Esta cançãozinha é pra meu amigo, compadre Cordeirinho, né? De Montreal. Ottawa, Brasília, já não sei. Mas não importa, meu amigo, hein? É pra você. Funky Beat.